0: Grande Gustavo Lima, meu amigo, tudo bem?
1: Obrigado,
0: que
1: amado.
0: Que honra ter você aqui.
1: Que alegria estar com você, querido.
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2: 21 horas em ponto.
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2: 21 horas e 1 minuto.

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2: 21 horas e 11 minutos.

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1: 21 horas e 21 minutos.
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0: Sorocaba.
1: Que honra, cara.
2: Valeu, as meninas.
1: Obrigado, maninho. Bom demais.
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2: 21:32.
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2: 21:47.
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2: 22 horas em ponto.

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3: 22:01.
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1: 22:58.
2: Eu não me arrependo, mas eu não recomendo, viu, gente?

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2: 23 horas e 3 minutos.
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0: 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Muitas bênçãos pra todo mundo. Um beijo.
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1: 23 horas e 10 minutos.
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0: Quem gostou faz barulho aí, churrasco com fome.
1: Fernando de Sorocaba, muito obrigado.
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3: 23 horas e 13 minutos.
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0: 23:22.
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1: Luan Santana!
2: 23 horas e 29 minutos.

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2: 23 horas e 42 minutos.

0: 0:03.
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2: 0 hora e 13 minutos.

0: Obrigado.
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2: 0 hora e 18 minutos.

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1: Zero hora e 23 minutos.

0: 0:41.
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0: Boa noite.
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1: 1 hora e 11 minutos.

0: Simone Mendes.
1: Marcos de Belute, obrigado.
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6: Uma hora e 53 minutos.

0: 2:01.
1: Israel Rodolfo,
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0: barulho pra Hugo e Guilherme.
1: Fernando de Sorocaba.
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0: Valeu, menino.
2: 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Bom demais.
3: 2:30.
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0: 2 horas e 51 minutos.
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0: Quem gostou faz barulho aí, churrascão fã!
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0: 3:27.
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1: 3:33.
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1: 3 horas e 51 minutos.

0: Valeu, galera!
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3: 4:14.
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1: 4:19.
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1: Que honra, cara.
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1: Obrigado, maninho. Bom demais.
3: 5 horas e 28 minutos.

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0: 5:42.
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0: 6:01.
1: Oração da manhã. Em nome do Pai, do Filho e do Espírito Santo. Amém. Senhor, no silêncio deste dia que amanhece, venho te pedir a paz, a sabedoria e a força. Quero olhar hoje o mundo com os olhos cheios de amor. Ser paciente, ser compreensivo, manso e prudente. Ver além das aparências humanas, teus filhos como tu mesmo os vês. E assim, não ver senão o bem em cada um. Cerra meus ouvidos a toda calúnia. Guarda minha língua de toda maldade. Que só de bênção se encha meu espírito. Que seja tão bondoso e alegre, que todos quantos se achegarem a mim sintam tua presença. Reveste-me de tua graça, Senhor, e que no decorrer deste dia eu não te ofenda e te revele a todos. Obrigado, Senhor, por mais este dia. Amém.
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2: 6:04.
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1: 6:07.
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0: 6:16.
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0: 6:35.
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0: Obrigado, César. Obrigado, Paulinho.
1: Obrigado, muito obrigado, Del Monte Maraí. Pode aplaudir mais. Obrigado. Mais aplausos. Del Monte Maraí, obrigado, querido.
0: Sucesso, César. Sucesso, Paulinho. Obrigado.
1: Valeu.

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2: 7 horas em ponto.
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2: 104,9. 7 horas e 3 minutos.
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0: Obrigado.
1: 7:07.
2: Quero que vocês recebam com muito carinho meus grandes amigos, Mato Grosso e Matias!
3: Parabéns a ele!

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3: É brincadeira, hein? 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

7 horas e 14 minutos.

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3: 7:18.
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3: 7:31.
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0: 7:46.
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0: 7:48.

0: gosto faz barulho aí.
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1: 8:01.
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1: 8:03.
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1: 8:07.
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3: 8:16.
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2: 8:30.
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1: 8:32.

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0: 8 horas e 46 minutos.

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5: 8 horas e 49 minutos.

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2: Bom dia, ouvintes da Educadora FM. Eu sou a Clara Piovesani e vou ficar com você até meio-dia com o Sábado Show. Só música boa, sorteio de prêmios pra você. No estúdio de gravações, DJ Luiz Cláudio, manutenção dos computadores Anderson Bernardo, direção geral Valdomiro Bernardo. Hoje é dia 20 de junho de 2026, sábado, lua nova. Já se passaram 171 dias do ano, falta 194. O clima agora 19 graus, sensação térmica 23, nublado. Probabilidade de chuva só 10%. O vento 6 km horário, umidade do ar 84%. A qualidade do ar moderada. Hoje é Dia Mundial do Refugiado, Dia Nacional do Vigilante. É dia também do revendedor, Dia do Advogado Trabalhista. Parabéns para vocês. E hoje também tem o sorteio, né, da campanha Amor Conecta. É, hoje, a partir das 10 horas, lá na conveniência Flor de Lis. Então, se você tem cupom, corra lá, leva para você concorrer. Se não, né, se não tiver o cupom, não concorre. Quanto mais cupom, mais chance você terá. E tem um sorteio aqui da Educadora também. É uma pizza e um refrigerante, oferta do supermercado Malaguti, R$50 em compra da Fernanda Ramos Store. E tem o cerveja 12 por 350, hoje é a Amcel. É só mandar seu nome no zap, 991918990, você participa, já tá bombando porque tá todo mundo acostumado já, então logo de manhã já começam a enviar aí o nome, né, pra participar da nossa brincadeira, uma brincadeira sem contraindicação, no final eu faço o sorteio, né, pra fechar a nossa brincadeira. Se você é aniversariante do dia ou deste mês, mande seu nome, mande o dia do seu aniversário para concorrer à promoção do mês também. É 9h11 aqui na melhor primeira música do programa de hoje, Elvis Presley.

Bom dia, Salá. Tá participando já, Salá. Bom dia pra você. Essa aqui, quem que é, minha? Depois eu vejo, porque é mensagem. Deixa eu ver. Ah, é o café. Daqui a pouquinho eu vejo tua mensagem, viu, café? Já, já, eu dou uma olhadinha aqui. A Ana Shaila Custódio Teodoro ligadinha aqui na Melhor também. José Jardineiro também tá ligado. O Renan também tá participando do sorteio, Renan. Também a Joyce tá participando. Bom dia pra todo mundo, viu? A Wanda também tá no sorteio, Wanda. Aqui, bom final de semana para todos nós. A Daiane Martinez. A também o Nori Targas, meninas da farmácia. O Mirim ligadinho aqui na Melhor também. Bom dia, Mirim. Esse aqui é o deixa eu ver aqui, é o Fábio Oliveira. É o Fábio Oliveira, mandou uma mensagem grande aqui, é que seja um sábado abençoado para todos nós. Ele mora no Francisco Frederico. Valeu, um abraço para a Daiane, para todo mundo aqui da Educadora, para a família Oliveira, para o pai Joaquim, para a mãe Aparecida, para o tio Zezão. Todo mundo ligadinho, todo mundo aí recebendo abraços, né? É 9h17 aqui na Melhor. Essa é gostosa de ouvir.

É 9h20 aqui na Melhor Apoio Cultural, promoção Loja Marcelo Veiga, Célia Boutique, Rádio Educador FM. 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Aqui você é vantagem. 922. I'm sorry.

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2: É 9h29 aqui, eu vou falar agora com o Douglas. O Douglas, que está lá no Flor de Lis, vai passar informações do sorteio para nós.
3: Opa, bom dia a todos os ouvintes da Educadora FM. Bom dia, Clara, tudo bem?
2: Tudo bem, Douglas.
3: Eu tô bom, depois dos 3-0 de ontem, né?
2: Nossa, bom demais.
3: Depois da humilhação com o Marrocos, a gente foi lá e 3-0, era pra ter sido 5-0, né? Foi dois gols aí, foi anulado, né?
2: Mas animou bem, né?
3: Muito, eu tô pronto pra quarta-feira já, viu?
2: Opa, legal. Estamos.
3: Ó, eu tô aqui já, aqui no Posto Flor de Lis, eu tô aqui com o Vitor, né, que é o presidente da Associação Comercial Industrial de Itanabi, e hoje é dia de festa também, viu? Ontem foi dia de festa pra gente celebrar os 3-0 do Brasil, né, em cima do Haiti, e hoje é dia de você sair com o iPhone 0 km também daqui, né? Não, Vitor, bom dia!
4: Bom dia, Douglas, bom dia a todos os ouvintes. Hoje conheceremos o grande sortudo da vez, né? Porque todo mundo na rua, eu quero ganhar o iPhone, eu quero ganhar o iPhone. E lembrando, né, Douglas, que além do iPhone, ainda temos aqui em torno, acho, de 46 vale-compras de R$200, que vamos ter quase 47 premiados nessa manhã de sábado.
3: Olha só, viu, Clara? Então, olha só.
2: Pode ser, deu, né?
3: Mais de 46, Vitor, é isso?
4: Se eu não me engano, entre 46 e 48 vale compras de R$200 para ser consumido aqui no nosso comércio.
3: É isso, o comércio também está participando, né? Várias empresas colaboraram, né? Com os R$200 em vale compras, né? Então não é só o iPhone 17, né? Também tem vale compra para você consumir no comércio, né? Vitor, mais uma campanha, né? Com sucesso. Conta um pouco, né? Como foi a realização dessa campanha, o Amor Conecta.
4: Ô Douglas, reforçando que as campanhas acontecem porque sempre tem empresas que apoiam o comércio, não a City, mas o comércio de Itanabi. Então fica a nossa gratidão, mais uma vez, é o terceiro ano seguido que a gente consegue fornecer o iPhone através de patrocínio. E lembrando um grande detalhe, essa campanha foi totalmente gratuita para os nossos associados. Então foi um benefício para o associado, um benefício para o consumidor que consome nosso comércio e concorre a esse prêmio aí que eu acho que é um desejo de consumo de quase todo ser humano, né?
3: É isso mesmo. E olha só, o legal é isso, né? Quando a gente acredita no comércio, a gente consegue fazer essas campanhas que foi gratuita para quem é associado, né?
4: Isso, perfeito. Todos os associados tiveram direito a retirar seus cupons e participar. Então, geralmente, para ter campanhas desse porte, existe um valor de cota que é adquirido pelos associados para participarem da campanha. E essa graças aos patrocínios, aos vale-compras, graças à última campanha também, que foi um grande sucesso, que foi o terreno. Então a associação conseguiu deixar de forma gratuita para fomentar mais o comércio. Quando é gratuita, mais gente participando, mais comércio cedendo o cupom e mais chance de ganhar para todos os consumidores.
3: Tá aí, ó, para você que ainda não é associado, tá aí grandes benefícios para você que é associado na Associação Comercial de Itanabi. Para você que tem seu comércio, para você que tem sua indústria, sua loja, vale a pena você se associar, vir junto com a Associação Comercial, porque você que é sócio, você ganhou aí essa campanha O Amor Conecta, né? Então, você que não é sócio, ainda dá tempo de associar, né, Vitor? Então, chama esse comércio Itanabi para cada vez mais vir junto com a Associação Comercial.
4: Então, entre em contato com a Associação Comercial, pode mandar lá pelo Instagram, pode ir diretamente lá na sede da City. Se você não é associado, já vou deixar um spoiler. Se associe, porque vem grandes novidades para o segundo semestre. Estamos aí, ontem eu até comentei, estamos numa força-tarefa para tentar fazer uma dobradinha, para tentar um terreno novamente junto a Sete Par, que é um parceiro. Essa semana vamos ter a reunião que vai bater o martelo se dará certo sim ou não. Mas se a gente conseguir novamente um terreno, isso vai fomentar muito o nosso comércio no final de ano. Então corra, se associe para poder sua loja também estar participando junto conosco.
3: É isso aí. Para você que está ouvindo a gente também, a urna está aí na sua loja. Dá tempo de você trazer sua urna aqui. O sorteio vai ser já já. Nós já estamos aqui com a nossa famosa caixa d'água, né? Já está lotado ali de cupom já, né? Todo mundo querendo ali, né? Você que está com o cupom na gaveta, né, Vitor? Ó, se cupom na gaveta...
4: Não ganha.
3: Nada.
4: Nada, nada, nada.
3: Só vai ficar ali, ó, ocupando espaço na gaveta. Então preenche seu cupom, ainda dá tempo de você vir para cá. Já já a gente começa a fazer os sorteios dos vales compras, né, aqui no nosso comércio de Itanabi. E, Vitor, você quer agradecer, né, a alguns parceiros que fizeram com que essa campanha pudesse acontecer?
4: Quero agradecer a todos os associados que colaboraram com o Vale Compra. Logo mais o Douglas vai estar divulgando o nome de todos participando. Em especial o Flor de Lis, que veio como patrocinador master. E todos os outros que ajudam em todas as campanhas, né? Que uma campanha vai sendo reflexo da outra. Quando uma campanha é bem sucedida, já deixa uma gordurinha para a gente poder fazer uma nova campanha. Por isso que, assim, então todos, desde a primeira campanha, todas as empresas que sempre colaboraram, tiveram junto com a CIT, fica a nossa gratidão, não em nome do Vitor, mas em nome de toda a diretoria.
3: É, e vale ressaltar também, né, Vitor, que você tem feito um grande trabalho dentro da Associação Comercial, né? Você impulsionou a Associação Comercial, você trouxe um novo gás, né, um novo up, o espírito jovial que está na gente, né? Então você trouxe isso para dentro da Associação Comercial e você conseguiu trazer novas conquistas, né, novos sonhos realizados dentro de Itanabi, e isso é muito bom.
4: Isso acontece, Douglas, graças a grandes parceiros. Eu vou dar um exemplo aqui, não é porque o Douglas está do meu lado, mas o Douglas sempre foi um grande parceiro da CIT. Quantas vezes o Douglas falou, ó, tô lá de forma voluntária para colaborar com vocês, que eu acredito no projeto e acredito no comércio de Itanabi. Então fica a minha gratidão pro Douglas, a todas as pessoas. E como o Douglas, tem muitas pessoas, lembrando que o nosso trabalho é totalmente voluntário, né? A Lena, a gente tira o chapéu ali para ela, porque ela cuida da CIT como se fosse dela. Então, assim, é um carinho gigante que ela tem, eu vejo o cuidado que ela coloca. Isso reflete, Douglas, quando junta pessoas com o mesmo objetivo, com o mesmo propósito, o comércio apoiando, aí reflete nesses benefícios que a gente vem conseguindo colocar.
3: É isso aí. A Lena já é patrimônio tombado lá da Associação Comercial, viu, Lena? Daqui já vai colocar sua foto lá na frente, já para ficar ali, ó. A Lena ali já junto com a gente. Vitor?
4: Só quero agradecer também de forma especial ao Flavinho. O Flavinho, ele que organiza, ele é o diretor de eventos da CIT, ele fica na loucura aqui, ele tá na loucura também já do desfile, então fica a nossa gratidão que a gente vê o empenho, né? Vê a festa que ele organizou ali junto ao Miller, com os melhores do ano, então fica a nossa gratidão por toda a colaboração. Mas só não o Flávio, mas toda a diretoria que participa de forma direta também da CIT.
3: É isso aí. Olha, Clara, já já a gente volta pra gente começar aí o sorteio, viu? Você colocou cupom, Clara? Tá concorrendo? Você comprou no comércio?
2: Coloquei, sim, tem vários cupons.
3: Tá precisando do iPhone aí?
2: Opa!
3: iPhone 17. Bom, né? Completo, é direção hidráulica, vidro, elétrico, ar-condicionado, né, Vitor? Completinho, né?
4: Esse vai vir completaço. E do ano, né?
3: Do ano. Tá bom, Clara, já já eu te chamo aí. Vai tocando música boa pra gente.
2: Vai uma boa aí. Tchau, Douglas, até já.
3: Valeu.

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8: É 9h46 e você empresa, se ainda não levou os cupons, leve os cupons, né? Porque os clientes confiam em vocês, estão contando aí com os cupons lá, com certeza todos já levaram. Mas se de repente tiver algum atraso aí, leva lá correndo, ó. Para participar, para todo mundo participar do sorteio. É 9h47 de Miclipe.

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2: É 950, Alone Memories.

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4: É 9h40 aqui na melhor. Bastante participação. José de Oliveira ligadinho. Ah, legal, legal, legal. Mandando carinho para toda a família. A Marli Melo também, o marido Claudinei, o sobrinho Jorge Luan, a Leila Márcia, a Rose Paixão, todos os ouvintes, um lindo abençoado sábado. Aqui é o Celso Santana ligadinho, a Ana Lúcia Vítolo também. Essa aqui é a Leila Márcia, não tem o nome aqui, mas é a Leila Márcia. Neuza Cortez, é... Valeu, valeu, valeu. A Geise Lopes também tá ligadinha. Bom final de semana também. A Bel, o César, César Della Coleta. A Darcy Cássio também. Bom dia, bom final de semana. A Erika Ferres também. A Renata também ligadinha. A Simone, hoje vou ver se dá tempo de tocar as músicas que vocês estão pedindo, tá? Se der tempo eu toco sim. A Miriam Santana também ligadinha, a Camila Della Coleta, o Miguel Della Coleta, a Lucy Vicentini também, vou ver se dá tempo, tá, Lucy? A Daiane Santana, a Clara Vitória Santana, todo mundo ligadinho aqui na melhor, e tá, Lucy? A Daiane

0: É, 10h06 aqui na Melhor, vamos falar com o Douglas José.
1: Opa, bom dia novamente. Clarinha, nós acabamos de fazer aqui a primeira remessa de sorteios dos Vales Compras aqui no comércio de Itanabi. Como é que está funcionando? Nós estamos fazendo por partes, então nós dividimos em blocos. E nesse primeiro bloco de sorteio, né, nós sorteamos Vale Compra. E é o seguinte, vale reforçar que para quem ganhar o Vale Compra, é o Vale Compra que está valendo, viu? Não é em dinheiro, é o Vale Compra na loja em que foi sorteado já para a pessoa. Entendeu? A pessoa vai passar na associação comercial, vai pegar ali o papelzinho, o cupomzinho, né, o Vale Compra, e vai até a loja onde ela foi sorteada para consumir os R$ 200 dentro da loja que ela foi sorteada. Viu, Clara?

0: Vamos lá então?
1: Certo, vamos lá.
0: Olha só, o primeiro vale-compra vale lá para a farmácia Tanabi. Quem ganhou foi a Maria Cleide Germano da Costa. Ela mora na Jorge Tabaque, aqui no centro de Tanabi. Ô Maria Cleide, ganhou um vale-compra lá da farmácia Tanabi. Vale-compra lá da Duda Fashion Moda Plus Size. Quem ganhou foi a Cleusa Nardes. Cleusa Nardes, ela mora na Maurício Lima Basso, na Nova Tanabi. Ô Cleusa, ganhou vale-compra lá da Duda Fashion e Moda Plus Size. Vale compra de R$200 da Framicena. Quem ganhou foi João Paulo Ramos. Eu acho que é isso que está escrito aqui no final, viu? João Paulo. O povo, eles faz curso com médico para a letra ficar igual, viu, Clara? É, né? Aí a gente não entende.
1: Aí fica difícil, né?
0: Ele mora lá na Jacob Violin, no centro aqui de Tanabi. Ganhou vale compra da Framicena. Vale compra no valor de R$200. Vale compra da FJ Store. Quem ganhou foi a Camila Melim Miranda. Camila Melim Miranda mora na Capitão Jerônimo Fortunato, no centro de Tanabi. Ganhou vale-compra lá da FJ Store. Vale-compra da Moça Bonita Boutique. Quem ganhou foi a Nayara Cristina Pereira. Mora na Lindolfo Gonçalves Siqueira, na Nova Tanabi. Ô Nayara, você ganhou aí o vale-compra da Moça Bonita. Vale compra da Espetaria Botequim, Clara, esse eu queria ter ganhado.
1: É bom demais.
0: Eu ia trocar tudo em carne e Coca-Cola gelada. E zero, porque a gente come um X tudo com Coca zero.
1: Ah,
0: sim. Pra dar uma equilibrada.
1: É,
0: tem que dar equilibrada.
1: Tô te entendendo.
0: Quem ganhou foi a Mara Garcia. Ela mora na Coronel Joaquim da Cunha, no centro. Ô Mara, se você não der conta de comer tudo isso daqui, você chama nós. Que nós vamos nós, junto com você.
1: Nós come.
0: É, nós dá conta.
1: Nós come e nós bebe.
0: Olha só, quem ganhou o vale-compra da Bar Market? Vai fazer o marketing. Olha aí, quem que vai fazer? É a Antônia. Só tá como Antônia. Ela mora na rua Policarpo. É lá em Monte Abrasível, é, olha
1: monte,
0: só,
1: monte,
0: veio comprar
1: Itanabi,
0: aqui no comércio
1: legal.
0: De Itanabi e ganhou vale compra da Bayer Market. Empório Imports, olha só, para você que quer vai ficar cheiroso então também, né, lá na Empório Imports. Quem ganhou vale compras foi a Lorena Menegasso. Ela mora na Flávio S. de Paula, no Jardim Brasília. Ô Lorena Menegasso, ganhou vale compra da Empório Imports. Vale compra da Vitória Calçados. Quem levou foi a Júlia Maria Marzotti Rodrigues. Ela mora na José Siriani, no centro de Tanabi. Ganhou aí, viu, Júlia? O vale compra da Vitória Calçados. E o vale compra lá da loja Marcelo Veguicélia Boutique. Quem ganhou foi a Vera Lúcia Martins Reis. Ruiz, né? Mora na Monteiro Lobato, no centro aqui de Tanabi. Vera, você ganhou vale compra do Marcelo Vegas Celebutique. Vai ficar bonito, vai ficar chique demais. Clarinha, já eu volto falando aí de mais vales compras e ainda dá tempo de você trazer o seu cupom pra cá. Cupom na gaveta não ganha. Dá tempo de você trazer o cupom aqui pra você participar do sorteio. Já eu te chamo de volta, hein?
1: Até já, Douglas. É 10h10, vamos seguindo com Elton John.

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A Valentina Abreu tá ligadinha, bom final de semana. Ah, também a Solange lá do De Paula, valeu Sol, bom final de semana também. Valdir Coleta tá participando do sorteio sim, Valdir. A Fânia Ferres também ligadinha. É, Jaqueline Dourado aguardando o sorteio, é isso aí. É, vou ver se dá tempo, hoje tá meio corrido aqui, tá? Esposo Marcial, filhos Luiz Miguel, Maria Luísa, João Pedro, todo mundo ligadinho aqui na Melhor, que tem um excelente final de semana. A Sandra Lima também tá ligadinha, valeu, valeu, valeu. Michele Roveran também tá ligadinha. A Luana Cristina, um ótimo final de semana, tá no sorteio sim. A Giovana também tá ligadinha, o Newton tá ligadinho também. A Vânia Torres tá ligada, bom dia. A Fátima de Paula, Persiliano de Paula. A Luzia também tá ligadinha aqui na Melhor. Aqui é a Cláudia, mandando aí um carinho pra mãezinha dela. Só que eu não lembro o nome da mãezinha dela, mas tá aí, tá mandado o carinho, tá? O Vicente ligadinho também. Cristiane Antônia Maia, todo mundo ligadinho aqui na Melhor. E agora tem a Bar.

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1: 10h25, me diz, aumenta o volume aí.

É, todo mundo ligado, deixa eu ver aqui quem tá ligadinha aqui na melhor. Dulce Helena Abreu tá ligadinha, o Marcos Antônio Bernardino, Marilene Naves também ligadas. É, também aqui a Neuza e a Vera Lúcia Ruiz, tá no sorteio sim. O Edson tá aqui também, sempre juntos, né, Edson? É, aqui também, Amor Conecta, tal, tá. quem? Deixa eu ver isso aqui. É que aqui não tem o nome. Adriana Ferrari. O Brás Pintor, a Maria Eduarda, a Júlia também participando e a Michele Gonçalves. É, também todos os ouvintes, aniversário do João Roberto Savatin, que é dia 20, é hoje. Deus te abençoe grandemente e que venha mais um ano glorioso. Aqui é o parabéns da Sônia. Sônia, ele já está participando da promoção do mês também. Madalena também ligadinha aqui na melhor. A Mari Vitoretti e o João Donizete também. Dez e trinta, please don't go.

0: É, chamando o Douglas novamente.
1: Opa, tô de volta, Clara. E pra passar o nome de mais pessoas que foram sorteadas com Vale Compras aqui em Itanabi, no nosso comércio. Olha só, vamos lá. R$200 em Vale Compras da Só Belas, Belas Pratas. Quem ganhou foi a Luciane Silva. Ela mora na Eduardo Alves Ferreira, na Nova Itanabi. Opa, Luciane, Vale Compras lá da Só Belas. Vale compra da loja Sergatti. Quem ganhou foi a Sandra Cristina da Costa Souza. Mora na rua 9 de julho, no centro de Itanabi. Ô Sandra, ganhou aí o vale compra da loja Sergatti. Vale compra da Fernanda Ramos Store. Quem ganhou foi a Lúcia Zamonaro. Aqui a letra também a gente não entendeu, mas ela mora no bairro aqui no centro, né? Não mora no centro, mas a Lúcia Zamonaro ganhou. Vale compra da Fernanda Ramos. Vale compra da Limpa Lá Produtos. Quem ganhou foi a Flávia Sanches Bueno. Mora na José Serafim da Silva, no centro aqui de Itanabi. Aí, ela vale compra da Limpa Lá. Vale compra da Sport Bike. Quem ganhou? Rosângela R. Eu acho que é Lagero, alguma coisa assim. E ela mora na Cônigo Vitor, no Covise. Vale compras do Evidência. Quem ganhou foi a Rosimeire Paula Marques Sanches. Mora na Paulino Garcia Filho, no São Judas. Quem ganhou vale compras do Diguinho Esporte foi a Daiane Aparecida Viegas. Ela mora na Marechal Deodoro da Fonseca, no centro de Itanabi. Ganhou aí o vale compra do Diguinho Esporte. Vale compra da Hexagon Construtora. Quem ganhou foi o Aguinaldo José da Silva. Mora na Emílio Dorna, na Coab 3. Vale compra Brecholando Boutique Brechó. Quem ganhou foi a Alzira da Silveira. Mora na Nicola Caprio, no Covise. E quem ganhou aqui o último vale compra aqui, né, dessa rodada lá do espaço Chincaglia foi Thalita Silveira Hernandes. Thalita Silveira Hernandes. Ela mora na Benedito Sampaio, no centro aqui de Itanabi. Clara, já eu volto falando quem ganhou aí mais vales compras aqui do nosso comércio. Lembrando que dá tempo de você trazer o seu cupom para cá, viu? Trazer o seu cupom para cá para a gente fazer o sorteio. Já tem o sorteio de um iPhone 17, que dá tempo de você trazer o seu cupom para cá, viu? É bom demais. Quem sabe nós já saímos montado num iPhone 17 esse final de semana, hein?
0: Quem sabe, nós estamos participando, né?
1: É isso aí, a gente consome no comércio também, está na minha.
0: É isso aí.
1: Você, o Valdomir, todo mundo compra
0: todo
1: no comércio
0: mundo,
1: na minha, não é verdade?
0: Mexeu aí o baú, saiu o nome é nosso.
1: É isso aí, já tô de volta, Clara.
0: Falou, até já, Douglas. É 10h37 aqui na Melhor. Neuza, aumenta o volume aí.

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7: É 10h43 aqui na Melhor Maria. Aumenta o volume aí, Maria.

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2: É, todo mundo ligado, Alessandra Vilela, feliz final de semana pra você. Aqui é Iraci, Iraci, tudo bem com você? Iraci, aqui tudo bem também. Valeu, beijinho, beijinho aqui. A Daiane de Fátima Barbosa da Silva também ligadinha aqui na Melhor, tá participando. Viviane Garoni Cola também. É, vamos chamar o Douglas aí, né, pra falar com a gente.
3: Oh, eu aproveitei que você tava no ar e já falei, pode chamar, você viu aí, né?
2: Aham.
3: Tá rápido.
2: Saiu agora. Grandão aqui. Pode sair.
3: Olha só, mais vale compras aqui, sorteado, né? Vamos ver se eu consigo falar o teu nome, que é ouvinte aí da Educador FM. Vamos ver se você foi sorteado agora, vamos ver se eu chamo o seu nome aí, hein?
2: Opa!
3: Vamos lá! Vale compra da Droga Mel. Quem ganhou foi a Marina Isabela Fernandes Góes. Mora na Coronel Militão, no centro de Itanabi. Vale compra da LG Embalagens. Quem ganhou foi a Silvia Bolonha. Mora na Barão do Rio Branco, no centro também de Itanabi. Quem ganhou aí o vale compra da Nat Modas Feminino e Kids foi Jaqueline Aparecida Souza Geraldo. Mora na Sidenir Zank, no Covise, ganhou aí da Nat Modas, né? Da Arte Zero Produções Fotográficas, quem ganhou foi a Benita Sanches Ramiro. Mora na Capitão Bonfim, no centro de Itanabi. Oi, Benita, tá aí, ó, vai tirar umas fotos bonitas. Lá do Estúdio HT, quem ganhou foi a Cláudia Regina Roveran. Ela mora na Polinice Celeri, no centro de Itanabi. Quem ganhou aí o vale-compra do alinhamento quatro rodas foi a Simone SP Silva, mora na Nicola Caprio, no Covise. Tá aí, Simone ganhou o vale-compra do alinhamento quatro rodas. Vale-compra do Cantinho da Márcia. Quem ganhou foi a Maria Alves da Silva. Eu acho que é da Silva Luiz. Mora na Doutor Cunha Júnior, no centro de Itanabi. Vale compra do Adriano Lanches. Eu ia gastar tudo hoje, esses duzentão lá. Quem ganhou foi o Elton Bertoli. Eu acho que é isso, o Elton Bertoli. Ele mora na Avenida Antônio Lopes Cabreira, no De Paula. Quem ganhou aí o vale compra da Nova Auto Center foi Leonildo Avanço. Ele mora na Enedino Pereira, no Jardim Glória. Vale compra da Della Coleta Marmoraria foi a Bárbara A. Santos. Mora na Jorge Tabac, no centro de Itanabi. Vale compra da Vetcar. Tem bastante vale compra, hein, Clara? Você viu, né?
2: Farturento hoje. Ó.
3: E nós, do jeito que é sortudo, não vai ganhar nada. Nós não tá ganhando nem frango em bingo de quermesse mais. Não ganha mais nada. Né? Que isso?
2: Uma hora sai. Nossa vez chega. Pode deixar. Olha, vai só chegar grande.
3: O vale compra da Vetcar. Quem ganhou foi a Dayana Rocha Canossa. Eu acho que é isso que ela, o sobrenome dela. 7 de setembro, no centro de Itanabi. Vale compra da loja de imóveis Bechara. Quem ganhou foi a Larissa Santana Silva Santos, mora na Egídio Violim, na Nova Itanabi. Vale compra da Floricultura Sempre Viva. Quem ganhou foi a Nadir de Oliveira Roveran, mora na Júlio Fernandes, no São Judas. Vale compra do supermercado Golfim, também ia gastar tudo lá hoje, esses duzentão. Elisângela de Souza. Ela mora na Paulo Sérgio, na rua Paulo Sérgio, na Nova Itanabi. Ganhou vale-compra do supermercado Golfinho. E o último vale-compra da rodada aqui, da Ótica Itanabi. O último da rodada agora foi a Valéria Aparecida Teixeira Galhardo. Ela mora na Moacir Terra Sócio, no centro de Itanabi, viu? Lembrando que nós vamos entrar em contato, o pessoal da associação vai entrar em contato para você pegar o seu cupom, o seu vale-compra, para você ir até a loja onde você foi sorteado, para você consumir lá o seu vale compra, viu, Clara? Então valendo para a loja que foi sorteado, tá bom? Não pode trocar. Foi sorteado o supermercado Golfinho, tem que consumir no supermercado Golfinho, entendeu?
2: É, lá tem muita coisa.
3: Que
2: lá
3: isso, tem coca, bom demais. Cerveja, foi sorteado.
2: Ai, comida, bebida, tem tudo.
3: Tudo. E gente boa para atender nós também, né?
2: Oh, com certeza, pessoal maravilhoso lá.
3: Tá aí, Clara, já já eu volto. Lembrando que já já tem um sorteio do iPhone 17, viu?
2: É, já. Já já?
3: Já já.
2: Tá bom, então.
3: Já já te chamo aí.
2: Tá bom, até já.
3: Até já.
2: É 10h52 aqui na Melhor, hoje.

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2: É 11:01 aqui na melhor, Rock 7.

0: É 11h12 aqui na Melhor. Vamos para mais uma rodada com os Douglas José.
1: Opa, Clara, essa foi a última rodada que a gente vai fazer aqui. E depois a gente já volta com o sorteio do iPhone, viu? Então vamos lá, rapidinho aqui para os sorteados dos Vales Compras. Vamos lá, o Tilly Brinque, quem ganhou foi a Aline Macedo. Ela mora lá no Converde 3. Ô, Aline! O Vale Compra da Maralu Modas, quem ganhou foi a Yara VG Rodrigues, mora no São Judas. O Vale Compra da Lorena Móveis, quem ganhou foi Margarete Casarim, mora lá no Jardim Brasília. Vale Compra da JJ Alarme Monitoramento foi a Valdineia Geraldo, mora no centro aqui de Itanabi. Vale Compra da Shekinah Modas, Aline Macedo, mora lá no Converde 3. E Vale Compra da Joalheria Zaccarelli, quem ganhou foi a Vera Lúcia Ruiz, ela mora no centro de Itanabi também. Vale Compra da Clínica Ana Tavares, quem ganhou foi a Ana Paula Frederico, ela mora lá no Machado 2. Ô, Ana Paula, quem ganhou Vale Compra da Multifit foi a Clarice Baraldi, ela mora no centro de Itanabi. Vale Compra da Solonet, vale em mensalidade, viu? Foi o Renato Penariol, ele mora no centro aqui de Itanabi. Vale Compra do Planeta Animal, quem ganhou foi o Gilberto Aparecido Altomani, mora no Santa Mônica. Vale Compra do Floricultura Tanabi, da Floricultura Tanabi foi a Ivonete Aparecida Leon, acho que é isso. Ela mora no centro de Tanabi também. Luciane Cabeleireira, lá o brinde, né? O Vale Compra da Luciane Cabeleireira. Eu ia ocupar esse brinde, viu, Clara? Eu ia fazer uma chapinha. Eu acho que ia dar certo.
0: Na franja, né?
1: Uma franja. Eu ia enrolar bobs no cabelo. Ó, a Maiara Paulino ganhou aí o Vale Compra lá da Luciana Cabeleireira. Vale Compra da PP Prev Clean, quem ganhou foi Benedito Paixão, mora no centro de Itanabi. Vale Compra da Casa Nova, quem ganhou foi a Márcia Santos Pimenta, mora na Vila Nova, ó, lá na Vila Nova, e consome aqui com a gente no nosso comércio. Vale Compra da Max Modas, quem ganhou foi Regiane Rosa dos Santos, mora na Coab 3. E o último Vale Compra lá da Jamar, quem ganhou foi o Riquelmo Moraes. Riquelmo Moraes mora no centro de Itanabi. Clarinha, toca mais uma música aí, já a gente volta sorteando o iPhone 17.
0: Tá, Fred Mercury pra nós.

0: É, e agora nós vamos ao sorteio principal, né, o Douglas?
1: Opa, tô de volta agora aqui, Clarinha aí, tamo ao vivo lá na Educadora FM. E agora nós vamos fazer o sorteio aqui do iPhone. Agora é o iPhone, agora é o iPhone. Cadê o pessoal? Vem pra cá, todo mundo. A Alexandra chegou por aqui, o Vitor, mais alguém que vocês querem chamar por aqui? Vitor, vem cá. O doutor Edmundo, o Flavinho também chegou. Chegou atrasado, hein, Flavinho?
2: Atrasado, né?
1: Você viu que eu tô com dois microfones, ó. Chegou atrasado.
2: Você tá chique, né, Douglas? Chegamos atrasado, mas estamos aqui.
1: Tô brincando. Tava correndo atrás da próxima promoção. É, 6 horas da manhã ele tava aqui já, gente. Que isso. É, vamos lá. Tava correndo atrás da próxima promoção, viu, Clara?
0: É trabalhador, esse esforçado.
1: É isso aí. É. Vamos lá, então. Valendo o iPhone 17. E nós vamos sortear agora. Vamos lá, vamos mexer. Vai, vamos lá, agora pode. Agora vai, Lucas. É o Lucas que tá aí dentro, é isso? Luiz. Ô, Luiz. Fica em pé, Luiz. O Luiz quer deitar na piscina ali. Aê!
0: Vai buscar no fundo.
1: Vamos ver. Vai, Luiz. Você vai pegar um cupom só, viu, Luiz? Um só. Aê! Vê se tá valendo. Olha só. Ó. Tá valendo?
3: Tá valendo.
1: Eu vou deixar a Alexandra falar, porque você viu aí quem que vai entregar o prêmio para ele. Aonde consumiu, Alexandra?
4: Supermercado Ivone, loja 1.
1: Aê! Então você que é cliente do Supermercado Ivone, loja 1, você vai levar um iPhone 17, 0 km, vidro elétrico, tudo, direção hidráulica, tudo completo. Fala o nome pra gente, Alexandra.
4: Fala o nome completo?
1: Pode falar.
4: Lucélia C. da Silva.
1: Ela mora na rua...
4: Francisco Cortes.
1: Qual que é o bairro?
4: Federico.
1: É. Aqui está a cidade. Ela não colocou a cidade. Mas... Tá na Bi. Então tá bom. Então o bairro é Federico. É para cima do Bom Jesus. Então ela mora em Itanabi. Tá aí, levou um iPhone. Vamos falar o nome de novo.
4: Lucélia C. da Silva.
1: Lucélia C. da Silva, parabéns. Nós vamos entrar em contato com você. Levou aí o iPhone 17 dessa campanha, o Amor Conecta, que foi um sucesso, não foi não, Alexandra?
4: Foi um sucesso. Nós estamos aqui super felizes de poder estar entregando tanto prêmio. E eu posso fazer um agradecimento aqui?
1: Claro, agora. Já pode aproveitar, o espaço é teu já.
4: Eu quero agradecer muito a todos os parceiros que doaram os Vale Compras. Quero agradecer também o Flor de Lis, que foi patrocinador master. Quero agradecer a todos os clientes que participaram, que preencheram o cupom, que acreditaram na campanha. E é isso aí, a gente logo vem com promoção nova, trabalho novo e tamo aí.
1: O Vitor já deu spoiler pra gente das reuniões que tá acontecendo. Provavelmente, aí será que vem outro terreno no final do ano?
4: Quem sabe, vem dobradinha aí, hein? Estamos torcendo.
1: Mas pro Dia dos Pais vai ter.
4: Pro Dia dos Pais, estamos bolando uma coisa bem legal.
1: Pro Dia das Crianças.
4: Pro Dia das Crianças também.
1: Aí, tá vendo? É a Associação Comercial trabalhando para o nosso comércio cada vez ficar mais forte. Obrigado, Alexandra. Em seu nome, eu gostaria de agradecer a todos que compõem a Associação Comercial de Itanabi. E vocês estão fazendo um grande trabalho e tomara que continue por muito tempo aí.
4: Muito obrigada, conte sempre conosco.
1: Aê, valeu, Clarinha. Você viu aí, Douglas, né? O iPhone não foi pra gente.
0: Não foi.
1: Mas quem sabe no final do ano
0: sai alguma coisa. Quem sabe vem um terreno, vem uma casa,
1: Isso, quem sabe,
0: quem
1: né?
0: Quem sabe. Vamos aguardar a nossa vez.
1: Isso mesmo. Valeu, bom final de semana pra você e pra todos os ouvintes aí, viu?
0: Valeu pra você também.
1: Tchau.
0: Tudo de bom. Tchau. Onze e 23, Michael Jackson.

É, Júlio Carvalho, ligadaço aqui na melhor. Valeu, Edivaldo Cavalaro. Você tá em bálsamo ouvindo a educadora. Valeu, valeu. Ótimo, Maria. Tudo bem, Maria? Toquei a música pra você. Você ouviu, né? Depois eu vejo tua mensagem aqui. É, a Maria lá da Nova Tanabi também ligadinha aqui na melhor. Sábado abençoado pra todos os ouvintes, pra todos nós, né? Tá no sorteio também, minha bela. Edivani Borges também ligadinho. A Viviane também tá participando, a Viviane. Esse aqui, quem que é? Ligação perdida. Esse telefone não tem como atender ligação, só mensagem, viu? A Maria, ai que cachorrinho lindo, Maria. Gostei. É, também o Márcio Roveran tá ligadinho. É, quem mais, quem mais? A Marcela Zaqueu tá ligada também. A Márcia Pelegrin também ligadinha aqui na melhor. E vamos seguindo a Tears for Fears.

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A Maria Isabel tá parabenizando a filha Fabiana, aniversariante de hoje. Parabéns para você, Fabiana, que Deus te abençoe com um ano cheio de glórias e vitórias. Que você seja muito feliz, tá bom?

É, aqui é o Fábio, né? O Fábio mandou... A mensagem é muito grande, Fábio. Mas eu sei que você quer participar do sorteio e tal. Tá mandando um carinho aí pra toda a sua família, pro pai Joaquim, pra mãe Aparecida, tio Zezão, todo mundo da rádio, tá? É, também participando do... Você tá participando também do, da promoção do mês dos aniversariantes. Já tá dentro, tá participando sim. Aqui tem, quem que é esse aqui? Acho que é o Thiago, tem um trator aqui. Bom dia, Thiago. É, também o Márcio Pelegrim, bom dia pra você. Júlio César, também. A Fabiana Silveira, Elisete Mazuco. É, aqui a Daiane Martinez, já falei. A Vera também, já falei com a Vera. É, também aqui Oswaldo Vasconcelos. A Laudiceia Torres também ligadinha. A Aparecida Barbosa. Aparecida Barbosa. O Edson Palhares também. Todo mundo ligado. E tá todo mundo participando da nossa brincadeira. Ah, daqui a pouco é o sorteio. Já tá pertinho. Já vou fazer o sorteio já já, tá bom? Agora tem Elvis Presley.

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1: Tá todo mundo ligado. 11h42,
2: vou falar o nome dos ganhadores. Eu fui aqui mexendo o baú enquanto tocava essa música do Elvis Presley, né? Então quem vai levar a pizza e o refrigerante do supermercado Malaguti é a Bel. A Bel, o final do celular é 22. Quem vai levar R$50 em compra da Fernanda Ramos Store? Aparecida Barbosa, final 91. Quem vai levar a cerveja? 12 por 350 ml. É o... Edson Socorro, final 14. Então a pizza refrigerante é a Bel, 22. R$50 em compra da Fernanda Ramos Store, Aparecida Barbosa, final 91. A cerveja do Edson Socorro, final 14. R$11,43, Air Supply, goodbye.

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2: Onze e 48, Paul Young.

0: Aparecida, que pena que acabou, né? Tava tão bom, né?
1: Que pena que acabou.
0: Eu volto com você na segunda-feira, 8 em ponto, eu tô aqui, tá bom? Com a maior felicidade. Fique agora com a programação da Educadora, feita com muito carinho pra você. Tenha um excelente, abençoado final de semana. Beijo, tchau. Até lá, até segunda às 8. Tchau.

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0: A partir de agora com você aqui tocando na sua rádio. É, muito tudo pra você que merece muito mais, você que está com o radinho ligado, coração bem sintonizado aqui na frequência número 1, na Rádio Nota 10, a melhor equipe do rádio está aqui na minha, na sua, na nossa.
3: Arrocha, mamãe.
0: Para milhares e milhares de ouvintes, estamos nós juntos todo final de semana, com muita força, com muito carinho, com muita alegria. E você aqui com a gente no terceiro final de semana do mês de junho. É verdade. Junho chegou, mês que é comemorado uma das festas mais tradicionais do Nordeste, que é o São João, né? E como tem aí muitos, né, também em São Paulo, no Rio de Janeiro, em Minas Gerais, em outras regiões também, que também tem nordestino, aquele abraço carinhosíssimo para vocês todos. Quem não é nordestino, mas também comemora as festas de São João, Santo Antônio, que passou, também chegando já o São João e também o São Pedro, são os santos aí que celebram aí as festividades juninas. E aí nós vamos aqui fazendo uma programação mais que especial, porque todo final de semana pra gente é especial, né? Você tá de idade nova, então é especial. Você está fazendo idade nova esse final de semana, então parabéns, mil felicidades, tudo de bom pra vocês que estão comemorando seu aniversário aqui na rádio, que está sempre com você. Tá ouvindo onde? Em qualquer parte do Brasil, porque agora a rádio não tem fronteiras, né? Agora, através da internet, você escuta a rádio aqui em qualquer parte do Brasil. E não, por que não dizer, do mundo, é? Então, para você que nos acompanha em qualquer parte do Brasil ou no mundo, através da rádio aqui, através das ondas online, né? Então, você que está sempre acompanhando aqui as mídias sociais também da rádio, então sejam todos bem-vindos, tá legal? E vamos falar de quê? Vamos falar de quê, produção? Vamos falar aí do Pix premiado. Você liga, operadora 81, né? O DDD é o 819-9710-8896. Esse é o telefone aqui do programa Melhores do Brasil. A gente colocou o telefone aqui porque, como o programa é edição de final de semana, então a rapaziada da rádio tá descansando aí, na boa. Então não vai perturbar aí o zap da rádio no final de semana, que o pessoal tem aí o descanso, né? Mas a folga, né? Mas se você também quiser mandar pra sua rádio, você vai mandar, o pessoal vai mandando pra gente aqui, você vai estar concorrendo do mesmo jeito, tá bom? Da mesma forma. Tá legal? Mas manda o áudio pra gente aqui, daqui a pouco no segundo bloco, sempre a gente coloca a partir do segundo bloco as participações. Hoje a gente tem Joel Cabral, tem sim, rapaz, tem. A gente tem aqui também a Jane de Paula, né? O Eduardo Maidana, isso mesmo. E outros aqui que participam, né, conosco através aqui do Melhores do Brasil, programa que tem uma grande audiência. E o Pix premiado é no valor de 200. É no valor de 200.
4: Marcos Filho.
0: R$200. A gente vai fazer o sorteio aqui no final de semana, no último final de semana do mês de junho, tá legal? A gente vai fazer o sorteio no valor de R$200, valendo para todas as emissoras filiadas que transmitem o programa Melhores do Brasil. E a gente com você. Que legal, vamos lá. Dois pra lá, dois pra cá. Wagner, A Vida do Viajante, Riacho do Navio. Clima bom demais, hein, Lu?

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mandou aqui mensagem, áudios. Uma mensagem também aqui foi da Maria José. Maria José para o seu grande amor, o Francisco. E o clima é bom demais.

isso aí mata saudade demais. Esse solinho aqui mata muita saudade. Essa trilha aqui, rapaz, tem muita história. Ô, tempo bom! Mastruz com leite, orelha! Música do Luiz Gonzaga, com a rapaziada aí do Mastruz.

0: ritmo e no clima. E agora a gente vai pra um rápido break. É rápido, vou e volto já já. Orelha,
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2: 12 horas e 17 minutos.

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final de semana. Vem ser feliz, vem cantar com a gente. Chega pra cá, vem, vem. Aumenta o volume, essa é a nossa amizade. Amém.

0: Eita coisa boa!
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0: E já vamos com as participações, hein, Noé? Vamos lá.
2: Cláudia, sou de Patu, gostaria de participar do Pix Premiado.
3: Eu sou a Elizabeth de Uruçuca, estou ligadinha na programação, viu? Quero participar do Pix Premiado, sou da cidade de Uruçuca.
4: A Rocha, a mamãe.
5: Aqui é a Helena Nova Cruz, quero participar do Pix, viu? Deus te abençoe, bom final de semana para você e família.
6: Aqui quem fala é Maria de Fátima. Gostaria de participar do Pix Premiado, certo? Bote meu nome aí no sorteio.

Eu gostaria de pedir uma música de Amado Batista, O Príncipe. Quero oferecer para o pessoal aqui em Jurema, no Pernambuco, todo brasileiro que curte o seu programa. Eu queria participar do Mix Premiado aí, de duzentão.

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Olá, um alô aqui pra sobrinha aniversariante do mês de junho, a Camila Castejon. Na escuta, na escuta, né, produção? Ouvindo lá a Rádio Educadora FM Itanambi, aqui é Luiz Cláudio, manda beijos e abraços pra aniversariante, a sobrinha, né, do Luiz Cláudio, a Camila Castejon, aniversariante do mês de junho. Lá em Itanambi, interior de São Paulo. Mandou aqui um zap, né? Tá valendo, hein? Tá valendo também o Pix de R$200 também, tá legal? Abraçando também aqui e mandando aquele abraço no clima dos festejos juninos. A gente manda um grande abraço aqui também pra todos aqui. Olá, Marcos Filho. Estamos ligados aqui todo final de semana com a grande e amada família Buscapé. Um alôzão para nossa grande e amada família Buscapé, para nossa querida cidade Santa Vitória do Palmar, no Rio Grande do Sul.

0: Matando Saudades com Kid Abelha. Indicação aqui do Romário e também do grande Arthur, ligado aqui com a gente.
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0: Foi, volto já já.
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2: 12 horas e 45 minutos.
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2: Olha nós de volta. E que tal você participando aqui com a gente?
3: Que tal uma mensagem?
2: Que tal?
3: Que tal uma selfie?
2: É no Instagram.
3: WhatsApp.

0: melhores do Brasil e agora tem mais participações aqui com a gente. Mande seu zap valendo um Pix premiado no valor de R$200. O sorteio é final do mês, hein?
1: Eu sou Georgia Caroline Amaral Gomes do Sítio Saco dos Queiroz. Gostaria de participar do Pix premiado.
0: Já está participando!
2: Estou ouvindo os melhores do Brasil.
0: Que legal!
2: Estou aqui junto com vocês.
0: Olha só!
2: E quero participar do Pix premiado, oh, no dia que for o sorteio.
0: Tá
2: que Deus
0: certo.
2: Abençoe.
0: Amém.
2: Mando um beijo pro meu esposo, Gê Pintor.
0: Legal.
2: E todos os vizinhos daqui.
0: Eita, coisa
2: da
0: boa.
2: Rua que eu moro.
0: Ah, fique com Deus, tudo de bom.
3: Arrocha, mamãe.
0: Tem mais participação, hein?
4: Olá, Marcos Filho. Sabem dizer quem foi que ganhou o Pix?
0: O Pix ainda vai ser. Vai ser ainda final do mês.
4: Fala aí pra mim.
0: É.
4: Eu tô ouvindo.
0: Final do mês, você já
4: bom
0: está.
4: Que Deus me abençoe.
0: Isso, você. Amém. Você tá concorrendo já, viu? Ainda é o sorteio, é final do mês aí do Pix premiado. Então tá valendo. Seu número já tá aqui. Cada zap que a gente recebe aí com seu áudio, a gente já deixa salvo aqui, né? E a gente faz o sorteio, não foi sorteado, mas participa no próximo sorteio e aí vai, tá bom? Então, final do mês tem o Pix premiado no valor de R$200. DDD 81 99710 8896. Mande seu zap aqui pra gente, participar aqui com a gente.
4: É Lúcia Santos de Olho d'Água, tá procurando, tá bom?
0: Lúcia Santos.
4: Olho d'Água, Maluco de Ceará.
0: Ah, que legal, é lá no estado do Ceará. Valeu, valeu então.
5: Filho, eu sou o Hélio da cidade de Arco Verde, Pernambuco.
0: Opa!
5: Quero parabenizar pelo ótimo programa.
0: Que legal.
5: E participar do Pix premiado.
0: Olha!
5: Parabéns.
6: Estou aqui em Bom Sucesso ouvindo o programa Melhor do Brasil. Mandei um alô para Simval Borges, da banda Verde Forró.
0: Céu,
6: ele que está em Guarulhos, São Paulo. Manda um alô aqui para minha família aqui em Bom Sucesso. Para minha família em Brejo dos Santos. E passa aí uma música aí. E ofereço a toda a minha família. Um abraço para você, para

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3: 13 horas e 15 minutos.

0: de semana bom demais aqui na rádio. Você liga, você manda aí o seu áudio e você já está concorrendo aqui ao Pix Premiado.
1: Filho, aqui é a Irene Nova Cruz. Eu quero participar do Pix Premiado, viu? Eu quero uma música aí, Machico Leitado no Crime de São João, né? De Afrespo e Família, né? Deus te abençoe, bom final de semana para você e família, fica com Deus. Um cheiro, viu, Marco Filho? Deus te abençoe, meu amigo. Um abraço, felicidade.
0: Valeu, felicidades, amém. Muita saúde, muita paz para todos vocês aí, lá em Nova Cruz, na escuta do nosso programa.
2: Sou o Mirtuel de Timbaúba, escutem esse programa maravilhoso. Gostaria de participar do centro do Pix Premiado, a melhor rádio do Brasil. No Zap e Pix é uma coisa só. Só fazer o Pix 200 pra mim, que eu sou ouvinte fiel.
0: Olha só, tá concorrendo, mas esse Pix tá muito concorrido, né? Tá todo mundo querendo aí faturar o Pix premiado no valor de R$200. É duzentão!
3: Arrocha, mamãe!
0: Legal, e você vai mandando o seu áudio, né? O WhatsApp, DDD 819-9710-8896. Abraços aqui pra todos aí ligados com a gente também. Timbaúba, o meu amigo João Carlos. Um abraço também para Maria. Tá ligada junto com a gente aqui na programação. Então vamos nessa. Tem mais participação, produção? Coloca aí.
4: Eu gostaria de participar do Pix Premiado.
0: Opa, já tá participando.
4: Meu nome é Cleonice, sou de Riacho das Almas, Pernambuco, Brasil. Ótimo, maravilhoso esse programa.
0: Então vamos que vamos. É isso aí, tem mais participação, produção?
5: Eu já acordei com o pé direito. Eu sou o Pedro Vitor de Guarulhos. Opa. E eu tô indo atrás do Pix Premiado, no valor de
0: Zetão! Grande Pedro Vitor, abraço pra você aí em Guarulhos.
6: Eu sou a Duda de Guarulhos, eu quero participar do Pix Premiado no valor de Duzentão. É, Duzentão!
0: Muito bem, galera animada aí, que coisa boa, hein? A gente agradece e agradece de montão.
7: Oi, Marcos Filho, é Pedro de Timbaúba, dá um alô pra mim. Coloca uma música da sua preferência pra mim, meu filho,
0: coloco,
7: por favor. Obrigado, bom domingo.
0: Vou colocar um forrozinho aqui pra você.
8: Meu nome é Glaucia, sou da cidade de Patu. Gostaria de pedir uma música para oferecer aos meus filhos Valentim e Heitor, meu esposo Sérgio. E participar do Pix Premiado. Um dia eu ganho.
0: É, semana passada a gente colocou a década de ouro e agora a gente coloca aqui um poporri bem gostoso.

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8: Aí é música, meu amigo.
9: Por isso que você acaba com eles, né?
8: Vamos acabar com eles hoje. Posso começar?

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3: Oi, viajantes, tudo bacana? Vamos viajar no ar, na estrada. Na estrada de hoje, vai até Monte Verde, em Minas Gerais. Um destino inesquecível, local de muito charme para passear, construções em estilo europeu, lareiras e muito verde, pinheiros, cascatas, cachoeiras, montanhas, picos com trilhas, esquilos, beija-flores e diversas espécies de pássaros. Monte Verde tem uma ótima infraestrutura hoteleira, além de variadas lojas de chocolates, queijos e vinhos, sabonetes, malhas, artigos de lã, couro, sapatos, artesanato, cerâmicas, estanhos, etc. Uma ótima rede de restaurantes com comidas variadas, desde comida típica mineira, como o famoso tutu de feijão e leitão à pururuca, além de trutas, comida alemã e fundis. O pinhão é um produto típico e muito saboreado por todos. Em Monte Verde, você poderá realizar vários passeios a cavalo, moto, trenzinho, bicicleta, monomotor, quadriciclo, jipe, esportes radicais, patinação no gelo, bug, tudo para quem gosta de curtir a natureza, ar puro e um friozinho nota 10 com um delicioso chocolate quente ou um saboroso vinho. Conheça Monte Verde em Minas Gerais. Tá aí, esse foi o nosso Na Estrada de hoje. Gostou, né? Falou, viajantes!
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4: Programa especial também aí já no clima de mês de junho.

0: mais um quadro tem.
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0: Se liga aí!
3: Olá, pessoal! Tudo Sobre Novelas no ar, por aqui Eduardo Maidana, e hoje nós vamos falar da novela Avenida Brasil, um dos maiores sucessos da dramaturgia brasileira. Avenida Brasil esteve no ar entre 26 de março e 19 de outubro de 2012. Um de seus temas embalou a história de Nina e Jorginho, interpretados por Débora Falabella e Cauã Raymond. E a gente recorda Marisa Monte depois.

0: tudo sobre novelas de hoje fica por aqui. Obrigado pela sua audiência e até a próxima. Tchau!
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0: Encerrando muito bem aqui o nosso encontro, o nosso Melhores do Brasil nessa edição agora. É terceiro final de semana do mês de junho. Ficando por aqui, muita luz, muita paz. Semana que vem estaremos de volta, se Deus quiser, em mais uma edição do Melhores do Brasil. A todos que mandaram aí zap, né, o áudio, já estão participando aqui do Pix premiado. Final do mês agora estaremos fazendo sorteio do Pix de R$200. Do Zetão. Valeu, valeu, um grande abraço aí pra todos que estão participando, né, que participaram, mandaram áudio. Continua a programação aqui na sua rádio número 1. Você ouviu? Até semana que vem, se Deus quiser. Tchau, tchau.
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3: 13:42.
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0: 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Horas e 44 minutos.
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3: O melhor do fim de semana, em clima de festa junina, em clima de Copa do Mundo. Aqui é o Evandro chegando com Conexão BR. Bora pro programa que tá começando com a Ananda, Carta pro Passado.

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era o Biazinho, Amor Traumatizado. E a gente segue com o nosso Conexão BR. Ó, tem uma música lindona aqui, novinha, novinha, do Thiago York com JP. Mil Razões.

0: John Legend, uma das preferidas da Gislaine que tá ouvindo a gente, Don't Need to Sleep. Ó, teve muito som legal, tem muita história bacana. Nós estamos no ritmo do fim de semana.
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2: 13 horas e 59 minutos.
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5: Conexão BR na área com a história de um galo que virou celebridade em uma cidade da Inglaterra. Após passar meses acompanhando diariamente os funcionários de uma agência bancária, o animal chega sempre no mesmo horário, fica na porta durante o expediente e só vai embora quando o banco fecha. Os moradores já o apelidaram de gerente de penas. Olha só que beleza, hein? Bora de música, vai, Lucas Seco, por um gole a mais pra ficar molhado o fim de semana.
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tamanho do Brasil. Sudário, esse é o Conexão BR para você pelas rodovias, curtindo o programa. Você que tá trabalhando, muito obrigado pela audiência sempre. Miltinho.

0: som de Noah Caran, Doors, fechando mais uma super sequência. Volto já já.
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2: 14 horas e 19 minutos.
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4: Voltamos no clima do fim de semana com Conexão BR. Olha, o Ronaldo tá ouvindo aqui o nosso programa. O Flavinho tá por aqui também. Muito obrigado pela audiência. O Luiz, um abraço especial pro Luiz que já mandou mensagens. Aliás, o Luiz que adora o som do Michel Teló. A gente curte juntos.
5: Toca Raul, vai.

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0: Boxcar, Tate Miracle, pra fechar o nosso Conexão BR Nada, pra fechar só esta sequência. Eu volto já já com uma baita história pra você.
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3: 14 horas e 36 minutos.
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5: Gente, olha só que história. Vem de uma cabra que chamou a atenção dos bombeiros na Espanha ao subir no telhado de uma casa de 2 andares. O animal permaneceu no local por quase 6 horas, observando a movimentação da rua. Após muita tentativa, a cabra decidiu descer sozinha, sem qualquer ajuda. Eu, hein? Como essa cabra foi parar lá? Vai saber, né? Mike Rodrigo.

0: Taylor Swift, Fighter Figure, fechando essa sequência, ó, já tem mais músicas pra você.
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2: 14 horas e 51 minutos.
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4: Ah, que beleza! No fim de semana estamos juntos em muita música legal, histórias interessantes. Esse é o Conexão BR para você que está trabalhando aí, bom trabalho, para você que vai trabalhar no fim de semana. Antes da próxima canção, deixa eu te contar uma história legal que vem da Argentina. Olha só, pescadores tiveram uma surpresa quando encontraram um pinguim descansando tranquilamente dentro de um barco. O visitante apareceu durante a madrugada e permaneceu no barco por várias horas. Depois de recuperar as energias, voltou ao mar e seguiu viagem. Olha que pinguim legal. Hugo Henrique, quando?

0: Deus, canta é forte até demais, Brasil!
1: Sente forte, brasileiros!
0: Muito obrigado, viu?
1: Faça o barulho, Guilherme!
2: O som do Camisa 10. E a gente segue com mais músicas. Quem tá chegando agora, fica à vontade, viu? O som aqui não para, as histórias também não, Josiara.

0: Bryson Tyler, It's Okay. Som novinho, novinho pra você. Este é o fim de semana mais gostoso do seu rádio.
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2: 15 horas e 5 minutos.
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2: Aqui é o seu amigo Evandro com mais uma história de bicho que a gente adora, não é? Câmeras de segurança registraram um cachorro aprendendo sozinho a abrir o portão da própria casa. O animal observou os moradores por semanas até descobrir o funcionamento do botão eletrônico. Agora os donos precisam ficar atentos para evitar fugas inesperadas. Eu, hein? Fernando e Sorocaba.
3: Vai pra cá, Hugo e Guilherme, teu segredo! Ô, Fernando e Sorocaba!

0: Guilherme, eles são gigantes, esses
1: Fernandes, caras.
0: Simbora, churrasco, fora!
2: Eita, nós! Sua cor preferida é o verde, seu aniversário é dia 3, adora mesmo.

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0: Manson Beer, Better Not, fechando mais uma sequência. O Lucas tá curtindo o programa, tá se ligando, hein, Luquinha?
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2: 15 horas e 22 minutos.
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2: 15 horas e 24 minutos.
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4: A Jaqueline está ouvindo também, já mandou mensagens, mas eu quero cumprimentar o Valdir, que está ficando mais velho hoje, o Armando, a Glória, o Adenilson, parabéns para todo mundo. Bora de Henrique e Juliano.

0: Sim, este é o som internacional. É o Conexão BR no seu rádio, no fim de semana. Sempre com alegria, com alto astral, com você aí, curtindo sempre as melhores.
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3: 15 horas e 41 minutos.
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5: Gente, de volta com o nosso Conexão BR para te contar que no próximo domingo, dia 21, às 5h24, tem mudança de estação, hein? Ó, vai chegar aí o inverno, é o inverno brasileiro, o outono que está se despedindo. Vai começar aí a época mais fria do ano, teremos aí o equinócio de Câncer. Agora temos Country Beach.
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0: The Strokers, Going in Shopping, fechando a nossa sequência. Já já eu mando aquele alô esperto pra você.
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3: 15 horas e 57 minutos.
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5: O José tá ligado aqui com a gente. Um abraço também pro Alexandre, o Guilherme, a Stephanie, o Júnior, o Douglas. Valeu pela audiência. Bora de Júnior Vila.

0: Zaya rodou! Aê!
1: Bom demais, que energia boa, velho, tá louco.
2: Do tamanho do fumo, Kaique Felipe com Isaia Rodolfo. E ó, tem brigas demais em Ludmilla.

0: John Curry, Hey DJ, fechando o Conexão BR. Bom fim de semana pra você, até a próxima.
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1: Dezesseis horas e 15 minutos.
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3: Oi pessoal, tudo bem? Quintou! Nós estamos aqui no Coração Sertanejo. Que prazer estar com vocês, eu sou o André Aguiar. Bora saber o que tem no programa de hoje. Zezé com Luciano, Leandro com Leonardo, trio Parada Dura. Coração começando com quem? Com quem? Com ela, Bruna Viola. E ele, o nosso saudoso e eterno João Carreiro, de Cuiabá pro Brasil.

0: Galera, bobeou a gente, ó. Pimba! Depois do intervalo eu volto já.
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2: 16 horas e 30 minutos.
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3: Voltamos com o Coração Sertanejo, minha gente.

0: Juntinho com o Gravinho, César e Paulinho aqui no Coração Sertanejo. Eu vou fazer intervalinho aqui, aquela aguinha rapidinho, tamo de volta no Coração Sertanejo.
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3: 16:46.
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5: Voltamos, pessoal, voltamos, minha gente, com o Coração Sertanejo pra você, Edson e Hudson.
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0: Sertanejo Leonardo, seresteiro das noites. Pra fechar bonito aqui esta metadinha de programa, hein? E vem aí, Genigeno, Barreirito, Zé Henrique com o Gabriel. Pensa num programa gostoso. Pensa, vai, pensa. Eu volto já.
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2: 17 horas em ponto.
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3: Estamos de volta com vocês aqui no Coração Sertanejo. Alegria poder estar no rádio com vocês. Oi, eu sou o André Aguiar. Vamos juntos aqui, hein? Curtindo a nossa programação, muito sertanejo, Bruno e Marrone.

0: Ouvintes, kick demais, hein? Agora você não saia daí não, porque já já eu tô de volta, hein? Já já!
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2: 17:16.
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5: Gente, de volta! Coração Sertanejo para você. Tem Teodoro e tem o Sampaio.

0: Camargo e Luciano, fechando bonito mais este bloco aqui pra gente. Ei, coração sertanejo, vem aí um último bloco muito, mas muito especial. Eu volto já.
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2: 17:32.
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4: É verdade, hein, turma? Já estamos de volta com vocês aqui no Coração Sertanejo. Eita, programa! Vamos lá! Relembrar e resgatar juntos os grandes sucessos que fizeram parte da nossa história. Agora tem Roberta Miranda.

Sertanejo André e Andrade com o Rick Renner, Terra Amada, fechando o coração sertanejo de hoje, ó. Valeu! Gente, obrigado a você que está sempre com a gente aqui no coração, viu? Que bom poder ter vocês aqui. Fica aqui um abraço todo especial do André Aguiar para vocês e até o nosso próximo programa, hein? Valeu, pessoal! Valeu, gente! Valeu!

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0: 17:48.
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3: Alô, alô, galera! Tô chegando! Tá começando mais uma edição do Top 10 Brasil. As melhores músicas, muito mais você no ar. Aqui na rádio é sucesso.
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3: Muito prazer pra todo mundo, eu sou o Renato Neves, o seu amigão aqui do rádio, e a partir de agora vai ser muita música boa. Meu amigo, minha amiga, prepara o coração, aumenta o som, porque o seu fim de semana tá garantido aqui na nossa rádio com o programa Top 10 Brasil. Aquelas músicas mais tocadas, aqui todo mundo tá comentando, as músicas que realmente são sucesso vão tocar pra você aqui, ó, desfilar pra você na íntegra, na rádio que tá todo mundo acompanhando, seja pela internet, pelo Daiwall, seja pelos aplicativos. Nossa, é tão bom saber que você tá junto conosco, curtindo aí também o melhor do seu fim de semana. Vamos lá então, menos papo, mais músicas e muito mais você no ar. Um jeito diferente de fazer FM.
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3: E já vem chegando o 10º lugar de hoje. Tem o som do Gustavo Lima, embaixador, com Retrovisor. Essa tá tocando muito.
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0: Música 8.
1: Em oitavo lugar, tem o som do Matheus e Cauã, Admita, participação da Luana Prado.
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0: 3.
1: Em terceiro lugar, tem o som do Diego e Vitor Hugo, BG Acura, medalha de bronze na programação.

0: Pessoal, intervalo, a gente volta já já, trazendo muito mais músicas e muito mais som legal. Não sai daí não, o nosso fim de semana promete muita coisa boa ainda. A gente volta já já, eu conto com você.
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3: 18 horas e 15 minutos.
0: E aí, já de volta no Top 10 Brasil. As melhores músicas no seu dial. Aqui é muito mais você no ar.
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0: De volta já trazendo o segundo lugar de hoje. Medalha de prata. Tem Zé Neto e Cristiano, Cadeira Cativa.
4: Música 2.

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1: Aí então, o som do Eduardo Costa. E agora a gente segue para o Top Mundo. Você já conhece, já sabe como funciona. Após as 10 mais pedidas, o Top 10 vem chegando o Top Mundo, que são aquelas mais bombadas fora do Brasil aí que tá todo mundo acompanhando, que estão fazendo o maior sucesso. Aumenta o som, vem comigo.
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1: Agora na programação você acompanha as mais pedidas, aquelas que são sucesso nas principais plataformas digitais. Acompanha com a gente e confirma daí se é ou não é sucesso.
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1: Finalzinho do horário, finalzinho do programa. Só resta agradecer a você o carinho, o rádio ligado, a participação. Um beijo tamanho do planeta. A gente se encontra agora no próximo fim de semana, trazendo mais músicas nessa energia boa, gostosa. E o nosso jeito único de fazer FM, abraçando cada amiga, cada amiga, esteja onde estiver, acompanhando pelo rádio, pela internet. Você que está ouvindo pela primeira vez, seja muito bem-vindo, muito bem-vinda. Beijo para todo mundo e até o próximo fim de semana.
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2: 18 horas e 40 minutos.

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0: 18:43.
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2: Alô, família sertaneja, estamos chegando firme e forte. É mais uma empreitada, é mais um Parada Sertaneja que começa agora. Mês de junho, vambora começar o festão da moda sertaneja, no clima do rodeio brasileiro. Chegando o negão Edgar de Souza, vambora comigo. Uma hora no clima do rodeio brasileiro. A você, na tua casa, no teu trabalho, onde quer que esteja, a gente segue o fluxo, a gente segue a empreitada. Vambora começar! E pra começar o programa de hoje, convido aqui Teodoro e Sampaio.

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0: finalizamos aqui mais uma sequência. Daqui a pouco a gente volta.
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2: 19:09.
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3: Ô, barbaridade, vambora, meu povo, vambora, bora, bora.

0: Senhoras e senhores, final do Parada Sertaneja. A você, o nosso melhor muito obrigado. E o convite, a gente se encontra no próximo. Tchau, obrigado.
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0: 19 horas e 34 minutos.

0: 19:43.
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2: 19 horas e 54 minutos.

0: cantar bonito assim lá longe. Zezé de Camargo e Luciano.
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2: 20 horas e 12 minutos.

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1: 20 horas e 29 minutos.

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1: 20 horas, 55 minutos.
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